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0: Muito obrigado.
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0: esquece esse cara.
1: É, amiga, a verdade dói, né? Ele nunca vai mudar.
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0: Eita, essa mulher tá chique demais! Coisa linda!
1: Que energia maravilhosa, é bom demais!
0: Obrigado, gente!
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0: Mentindo pra mentiroso, hein?
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0: Valeu, Rian SP.
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0: Que Deus continue te abençoando.
1: Satisfação. Tamo junto, família. Vamos que vamos.

0: Alô, Tubarão. Mãe de joelhos, filho de pé.
1: Muito obrigado.
2: Ô, mãe, abre a porteira. Tô chegando de Dodge Ranapuê. E aí, ô, mãe? Mais alto! Ô, mãe! Ô, mãe! 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
0: Pro Tubarão!
3: Tamo junto, meu irmão!
0: Mano, sem palavras, Deus te abençoe.

0: Safra!
1: Que é isso?
0: Que honra, gente!
1: Obrigada, obrigada, meninos.
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0: Ed e Fabrício.
1: Que maravilha, que prazer.
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0: Obrigado, meu velho.
1: Obrigado, meu mano.
0: Ô, oh, rapaz.
2: Uma salva de palmas pro Luan Santana aí, galera! 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
3: Quem tá sofrendo aí?

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São 14 horas em Cabo Verde. Momento agora para atualizar as informações aqui no Flash Informativo. Mais de 130 mil alunos regressaram às salas de aula em todo o país, dando início ao ano letivo 2026-2027. No Cônego Jacinto, na Terra Branca, o primeiro dia foi marcado pelo reencontro entre alunos e professores e pelas expectativas em relação aos próximos meses de aprendizagem. O delegado de Educação na Brava, Carlos Martins, assegurou que o ano letivo arrancou sem sobressaltos, marcado por novas equipas

0: diretivas e pelo foco na inovação das práticas pedagógicas. A Inforpress, Carlos Martins, afirmou que as condições essenciais para o início das aulas estão garantidas, apesar de reconhecer a necessidade de intervenções na infraestrutura física de alguns estabelecimentos de ensino na Ilha da Brava. A Associação Board Fair, no Porto Novo, cumpriu nos últimos dias a tradição de apoiar as famílias carenciadas com donativos e materiais escolares para os seus educandos no arranque do novo ano letivo no concelho. A informação foi avançada à Inforpress pelo líder desta Associação de Cariz Social e Desportiva, Nilton Rodrigues, que informou que Board Fair já esteve no Planalto Norte, onde apoiou dezenas de crianças com materiais escolares, vestuários e outros donativos no âmbito de uma parceria com a delegação do Ministério da Educação. Os preços dos produtos importados diminuíram 1,8% em agosto de 2026, face ao mês anterior, enquanto os preços dos produtos exportados registaram uma redução de 2,6%, segundo os dados do INE. De acordo com as estatísticas do Índice de Preços do Comércio Externo, o Índice de Preços da Importação situou-se em 152,4% em agosto, representando uma diminuição de 1,8%. Relativamente a julho, mês em que a variação mensal tinha sido de 5,4%. A cadeia central da Praia passa a contar com um novo médico clínico geral e um enfermeiro para reforçar assistência médica aos reclusos, anunciou o ministro da Saúde, Lúcio Miranda Fernandes. O anúncio foi feito durante a abertura da Semana Nacional do Recluso 2027, que decorre de hoje a 25 deste mês, na cadeia central da Praia, em São Martinho, sob o lema Saúde e Humanização, compromisso com a dignidade e a reinserção social. O Conselho de Presidentes da Assembleia Geral da ONU alertou que o unilateralismo está a substituir o multilateralismo como forma aceite de conduta estatal, resultando na ausência de acordos de controlo de armas nucleares. O exército israelita deteve várias pessoas no âmbito de uma grande operação que decorre numa cidade da Cisjordânia ocupada onde vivia um palestiniano suspeito de matar um colono judeu no domingo, avançaram as autoridades palestinianas. A greve nacional de professores angolanos arrancou hoje, conforme previsto, com um nível de adesão que ronda os 100%, avançou a Lusa, fonte sindical. E com estas informações, colocamos assim um ponto final no nosso flash informativo. Mais informações serão avançadas durante o dia. A continuação de uma boa tarde.
1: Simone Mendes.

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0: você vai precisar, viu? 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Que honra.
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0: como assim, ó.
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0: Igor Gomes, MC do Juan, palmas, faz barulho aí!
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0: Gustavo.
1: Quem gostou faz barulho aí.
0: Alô, Goiânia! Gente, pra quem me conhece sabe que eu tô realizando um sonho, eu tô aqui, ó, tremendo as bases. Que honra.
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0: Faz barulho, brasileiro!
1: Assim, rapaz, apesar do clima frio, mas o brasileiro é quente de verdade.
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0: Obrigado, gente.
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2: Ah, essa daqui, no DVD de Brasília, ela foi abertura.

0: Obrigado, gente!
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0: Então você quer saber seu erro, né?
3: Explica.
0: Como se você não soubesse, né? Deixa que eu te conto então, Mike.

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0: Obrigado, gente.
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0: essa mulher tá chique demais! Coisa linda!
1: Que energia, rapaz, maravilhosa, é bom demais!
0: Obrigado, gente!
2: Será que vocês sabem essa aí?

0: Eita,
1: é o Zagrobó!
0: Foi de primeira. O Zagrobó e Camila Loures e Luan Pereira.
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0: Valeu, Rian SP.
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0: vocês. 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
1: te
0: abençoando.
1: Satisfação. 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Vamos que vamos.

0: Alô, Tubarão, mãe de joelhos, filho de pé.
1: Muito obrigado.
2: Ô, mãe, abre a porteira, tô chegando de Dodge Ranapuê. E aí, ô, mãe? Mais alto! Ô, mãe! Ô, mãe! Uma salva de palma pro Bruno Barreto, aê!
0: Pro Tubarão!
3: Tamo junto, meu irmão!
0: Mano, sem palavras, que Deus te abençoe.
4: Alguma mesa vermelha aí pra nós? Pra gente cantar uma sofrência, tem?

0: coisa linda.
1: Tá bonito. 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

0: Pode fazer barulho, Goiânia!
1: Faz barulho pro Murilo Ruf, bebê!
0: Obrigado, meus irmãos!
1: Tamo junto, meu irmão!
0: Tamo junto!
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Olá, muito bom dia, seja pois bem-vindo a mais esta edição do programa Cabo Verde no Ar. Hoje contamos 22 de setembro de 2026. Abrimos então com esta nossa rubrica Morna nos Identidade, como sempre caracterizou este programa, a voz da presença do Zeca Santos e Sistema Mãe Terra. Seguimos com o Miri Lobo e Bela.

É muito bem, a dose famosa também levando até si algumas informações sobre este dia de hoje, 22 de setembro, é dia mundial da leucemia mieloide crónica, a data dedicada à sensibilização e ao apoio aos doentes com esta patologia hematológica. Portanto, também assinalamos o equinócio de setembro, o momento astronómico que marca o início de outono no hemisfério norte e da primavera no hemisfério sul. É dia também da independência do Mali, portanto, a celebração da independência daquele país africano que foi declarada 22 de setembro de 1960. Trazemos agora a voz da nossa querida Sol Garcia, portanto, esta comissão do Nazaré. Ali fortes, bela.

Sendo bem, mais 35 minutos e vamos indo desta toada musical bem bonita aqui no World Brockton FM. Assinala-se hoje também a morte de Aristides Pereira, portanto, ele que morreu no ano de 2011, já vão 15 anos após a sua morte, daquele que foi o primeiro presidente de Cabo Verde, uma figura central na luta pela independência do país e da Guiné-Bissau. Recordamos que Aristides Pereira nasceu a 17 de novembro de 1923, na localidade de Fundo das Figueiras, na Ilha da Boa Vista. Começou a trabalhar como radiotelegrafista e chegou a chefe dos serviços de telecomunicações na Guiné-Bissau. Morreu a 22 de setembro de 2011, quando tinha 87 anos de idade, em Coimbra, Portugal. Portanto, foi cofundador do PIGC em 1956, ao lado de Amílcar Cabral. Tornou-se secretário-geral do partido em 1973, após o assassinato de Cabral, liderando o movimento até a independência. Governou Cabo Verde como primeiro presidente da República, de 5 de julho de 1975, até março de 1991, a altura em que se realizaram as primeiras eleições democráticas pluripartidárias. Tanto tempo destacou-se por seu perfil discreto, moderado, defendeu sempre o não alinhamento internacional e teve um papel fundamental na transição pacífica para a democracia em Cabo Verde. Portanto, recordar também esta grande figura que foi o Aristides Pereira.

A voz esplêndida do Mirri Lobo, a Moreninha de Sempar, do Jejinho. E vamos fechar este ciclo com Bacisa e o tema Isolada. Já de seguida vamos fechar com Bas Efemérides.

8 da manhã, mais 2 minutos. Trazemos agora as efemérides neste dia europeu sem carros, também dia mundial de leucemia mieloide crónica. Em 1782 já era proclamada a primeira república francesa e em 1862 a emancipação dos escravos é promulgada pelo presidente dos Estados Unidos da América, Abraham Lincoln, que entrou em vigor a 1 de janeiro de 1863. Também a 22 de setembro de 1922 foi fundado o Vitória Sport Clube de Guimarães e em 1927 a escravatura foi abolida na Serra Leoa. E em 1955 começaram as emissões da ITV, a primeira rede de televisão privada comercial no Reino Unido. 22 de setembro de 1958 ficou marcado pelo sismo que atingiu a cidade de Lisboa. Em 1968, a Universidade de Hokkaido, no Japão, apresentou uma mini-câmara que permite observar o interior do coração. Em 1975, o presidente dos Estados Unidos, na altura, Gerard Ford, foi ferido sem gravidade num atentado a tiro em São Francisco. Em 1976, Portugal deposita o instrumento de adesão, tornando-se o 19º Estado-membro do Conselho da Europa. 22 de setembro de 1980 começava a guerra entre Irã e Iraque e em 1983 o Senado norte-americano aprovava o corte na contribuição dos Estados Unidos para as Nações Unidas. Em 1989, morreu aos 101 anos, Irving Berlin, compositor norte-americano de origem russa, autor de God Bless America. Já no ano de 1997, Pedro Varona Pires, antigo primeiro-ministro de Cabo Verde, foi eleito presidente do PAICV. Também no ano 2000,

A 22 de setembro assinalava-se o primeiro dia europeu sem carros. Em lei em Portugal aderiram os concelhos de Aveiro, Beja, Leiria, Lisboa, Porto e também Sintra. Viajando no tempo, chegamos ao ano de 2005, quando o furacão Rita atingiu Texas e Louisiana nos Estados Unidos de América. Já em 2007, cerca de 200 países decidem em Montreal, no Canadá, acelerar em 10 anos a eliminação das substâncias nocivas para a camada de ozono, um importante acordo que contribuiu também para a luta contra o aquecimento global. E em 2009, o piloto da companhia aérea holandesa Transavia, Julio Alberto Pock, suspeito de ter participado nos voos da morte durante a ditadura argentina entre 76 e 1933, foi detido em Valência, na Espanha. Já no ano de 2025, França, Andorra, Bélgica, Luxemburgo e Malta reconheceram o Estado de Palestina. Quanto ao pensamento do dia, não se luta apenas na esperança da vitória, é muito mais belo quando é inútil, disse Edmond Ronsden, o escritor francês que viveu entre 1868 e 1918. Este é o 266º dia do ano, faltam 100 dias por termo de 2026.

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Hebben wij jongens die waren die voor de eerste de tibiele zand de vaza doe mirilobo. Vamos trazer outras variedades musicais de uma altura em que já temos 8 da manhã mais 16 minutos.

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9 da manhã, mais 50 minutos, estamos de volta depois do corte de energia elétrica. Vamos lá ver se conseguimos chegar até às 12h30. Pois então, hoje em ponto, estaremos a atualizar as notícias do mundo do futebol em mais uma página desportiva. Para si, a continuação do Muito Bom Dia.

Exatamente, estivemos com o Ricky Jay. Já agora trazemos também o Zulu Brano com este Surrender All. Temos já 6 minutos para pararmos das 10 da altura e estaremos já com o nosso bloco desportivo aqui no World Brockton FM. Nesta manhã de hoje, contamos a terça-feira, 22 de setembro de 2026.

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Boa viagem. É bom, e a voz do trecho musical antes da nossa página desportiva. Fugir de mim é mais uma composição do Tom Antunes. Bom dia.

Mas bem, o encontro agora é marcado com o Desporto Rei e o futebol em mais uma página desportiva. Convidamos os amantes do desporto do município de Santa Catarina do Fogo. Vamos a falar do torneio Interzonas, que já vai tanto entrar na fase dos meios finais. A primeira mão está agendada já para este fim de semana, 26 de setembro. Vamos ter Fontalejo a pé de campo. Na primeira mão, também as Xandas Caldeiras Mãe Joana no dia 27. E no dia 3 de outubro, a segunda mão, portanto, Mãe Joana Xandas Caldeiras às 15h30. E pé de campo Fontaleixo, do dia 4 também, às 15h30. E a Associação Regional de Futebol de Santo António Sul confirmou que os clubes que vão participar nas competições oficiais na próxima temporada na região vão receber equipamentos e subsídios para o reforço da capacidade competitiva. A Associação de Futebol de Santo António anunciou que firmou com uma empresa ligada à confecção de equipamentos esportivos, uma parceria que vai permitir apoiar os clubes com equipamentos na próxima a temporada, que se inicia a partir do mês de outubro. A associação explicou que a parceria visa contribuir para o desenvolvimento do futebol naquela região desportiva. Os clubes vão poder ainda receber da associação subsídios à semelhança do que se verificou na época passada. Até o momento confirmaram a presença nas provas oficiais em Santo Antão do Sul, São Joanenses, Académicas, Inter e também o Marítimo. E provavelmente era domingo e milhares de pessoas convergiam para o Estádio das Antas. Era dia do Porto Benfica e um Porto Benfica é sempre aquele momento de mostrar o que vale o Porto, o portismo e os portistas. Um Porto Benfica não é apenas um jogo de futebol, é um teste às capacidades, uma oportunidade maravilhosa de mostrar o que vale o Porto e é sobretudo uma oração de fé em um altar de sacrifício e uma união de preces, súplicas gritadas em coro, gestos uníssonos que arrepiam estádios e empolgam a multidão. No último domingo, no estádio das Antas, a multidão cotovelava-se em bancadas sem lugares marcados. Vinha lá o Benfica e o Porto tinha de ganhar, e se não fosse pela equipa, era pelos adeptos empilhados em socalcos, erfantes de esperança, desde que conheço a equipa, que ganhar ao Benfica é a maior conquista do Porto, é o maior rival. O Benfica, que chegou a ter mais campeonatos sozinho do que todos os outros juntos, e por força do Porto a coisa mudou muitíssimo, e atualmente é o clube com mais títulos no futebol português e está em vantagem no confronto direto com o Benfica. Portanto, este jogo trouxe vários nomes em destaque e o Porto passa, portanto, a ter o maior número de vitórias em relação ao seu rival direto, o Benfica. De clássico a clássico, portanto, pouco mais de 7 meses depois de ter sofrido uma ruptura no ligamento cruzado anterior do joelho direito, no empate com o Sporting Global, Samu voltou à competição no domingo na vitória do Porto sobre o Benfica por 3-1. Lançado por Farioli aos 84 minutos, o ponta de lança não conteve as lágrimas após o apito final, o momento da emoção ao culminar de um processo de recuperação longo, mas que ainda assim superou prazos. Portanto, apesar do período de restabelecimento de uma ruptura de tanto ligamento cruzado anterior poder em muitos casos atingir 8 ou 9 meses, há atletas que respondem de forma francamente positiva aos estímulos a que são sujeitos por pura predisposição fisiológica e genética. Samu foi contemplado com essa lotaria, o que levou a que apresentasse indicadores favoráveis em fase precoce no caminho. Durante as férias, o internacional espanhol não travou, acompanhado por 2 elementos do Porto, dos departamentos de saúde e da performance. O avançado dedicou-se 100% ao trabalho de recuperação, acelerando tratamentos e cumprindo à risca todos os planos definidos, a mesmo estando em período de descanso. Resultado, quando os campeões portugueses roubaram a Inglaterra, onde realizaram o estágio da pré-época, os sinais dados por Samu apontavam para a possibilidade de poder voltar antes da meta que havia sido estabelecida. As respostas de Samu aos requisitos de regeneração da zona afetada e aos critérios da força foram confirmados os indicadores.

deixado antes, com o jogador a ser sujeito a exercícios de elevada exigência física ainda durante a pré-temporada. O joelho direito respondeu bem a todas as etapas, em termos de massa muscular nas pernas está em pleno e não registou perdas, apesar de a ilusão óptica provocada por uma fotografia recente ter levantado algumas questões. Recentemente, aliás, o avançado levantou 200 quilos com a força dos membros inferiores. Farioli assumiu sempre um discurso cauteloso, por estar ciente de que um qualquer contratempo poderia implicar um retrocesso no processo. Bastaria, por exemplo, que o camisola 9 sentisse uma dor num treino para ter de recuar uma ou outra etapa, mas o facto de ter mantido constante articulação com os vários departamentos envolvidos fez com que todos os detalhes fossem controlados. O jogo treino frente à Académica na semana passada funcionou como uma espécie de exame final. Farioli utilizou o SAMU durante 15 minutos e o que o goleador mostrou dificilmente podia ter sido mais animador. Além de ter dado excelente resposta física, marcou o golo que deu triunfo ao Porto diante da Briosa. A partir daí tudo se tornou mais simples, embora sempre com a dose de cuidado exigível neste tipo de casos. Com luz verde médica e sem apresentar qualquer tipo de queixas ou limitações decorrentes da lesão, portanto o SAMU foi declarado apto, tendo o Porto entendido que não havia necessidade de adiar por si só o regresso do futebolista à competição, um caso de sucesso que elevou ainda mais a visão do superatleta em termos físicos que exige existe a envolver SAMU e que misturou uma ética de trabalho inatacável do próprio, forma anímica e articulação total dos diversos departamentos envolvidos, algo que motivou recentemente fortes elogios por parte de Farioli. 223 dias depois, de volta ao lugar onde sempre quis estar, disse obrigado ao Porto por lhe ter sustentado ao longo de todo este caminho tão difícil, agradecendo também à família. Portanto, o amigo Rodrigo Moura faltou, portanto escreveu o criativo da Roma: SAMU está mesmo de volta, falta apenas aprimorar o ritmo competitivo, mas as próximas duas semanas também serão preciosas neste aspecto. E o clássico de domingo frente ao Benfica foi uma espécie de montanha-russa de emoções para Gabri Veiga, titular. O médio espanhol abriu o caminho à vitória dos campeões portugueses, assinando o 1-0 no Dragão, e alguns minutos envolvidos foi substituído devido a um problema na coxa direita. No momento em que saiu do relevado, o jogador não escondeu a frustração e não conteve as lágrimas de ontem. Porém, Gabri recebeu boas notícias do departamento médico dos Dragões. Os exames complementares de diagnóstico descartaram uma ruptura muscular. O camisola 10 já está assim a contas com o estiramento e, salvo imprevisto, estará pronto para defrontar o Marítimo no dia 10 de outubro, após a pausa para os jogos das seleções. Contudo, de forma a estar a 100% antes da ida aos Barreiros e para debelar qualquer desconforto relacionado com o estiramento, Gabri Veiga vai abdicar do período alargado de folgas que a Farioli concedeu ao plantel. O regresso ao Olival está marcado para a próxima segunda-feira. O centrocampista espanhol de 24 anos vai marcar presença nas instalações do quartel-general do Porto ao longo dos próximos dias, à semelhança do que vão fazer os seis jogadores que figuram no boletim clínico: João Costa, Neuen Pérez, Zaidu, Seco Fofaná, Vasco Sousa e André Miranda. Após o triunfo com o Benfica no domingo, Farioli explicou a substituição de Gabri, portanto que diz que teve alguns problemas e não estava 100%. O fisioterapeuta esteve até à meia-noite de sábado em casa dele para tentar que estivesse pronto, justificou o técnico italiano. Nesse sentido, o médio perdeu várias horas de descanso e sono para poder estar à disposição do treinador para o importante embate com o Benfica. Ultrapassado o susto, Gabri Veiga dá agora nova prova de dedicação ao clube azul e branco. Para o espanhol, não haverá miniférias. E o Rui Borges começa esta quinta-feira a preparar a deslocação ao Braga com um plantel dizimado face às muitas presenças nas seleções. 17 ausências. Fresneda admite que cumpriu o sonho e Itália lembra o percurso da Dombiá após dois empates comprometedores com o Famalicão e Arouca. Uma onda de contestação em torno de Rui Borges e o voto de confiança da administração leonina ao seu treinador. O plantel regressa esta quinta-feira ao trabalho na Academia Cristiano Ronaldo em Alcochete para iniciar a preparação para a deslocação a Braga, marcada para o próximo dia 9 de outubro. E se o grupo necessita de uma terapia de choque após a perda de vantagem que tem sofrido nos últimos jogos, uma certeza não será neste período de pausa para seleções, que esse trabalho será feito de forma incisiva por parte do treinador, que, contas feitas no regresso ao trabalho, contará com apenas 6 jogadores do plantel principal: Caíque, Eduardo Quaresma, João Simões, Pedro Lima, Luís Guilherme e Altimira, sendo que este último, um reforço espanhol, é mesmo o único que tem sido a peça fundamental no 11 leonino. Entre os 17 internacionais que vão representar
as respectivas seleções. Destaque para a promoção de Luís de la Fuente e de Ivan Fresneda, a seleção espanhola. O lateral face à lesão de Pedro Porro saltou do sub-21 para a seleção A e, numa mensagem partilhada nas redes sociais, falou de concretização de um sonho. Portanto, com muita vontade de retribuir a confiança que depositaram nele, diz lamentar de ter recebido a oportunidade devido à lesão do companheiro e amigo Pedro Porro, a quem deseja que recupere o mais rapidamente possível. Também a chamada da Dombiá teve ecos em Itália, com o Corriere dello Sport a destacar, além do médio Mohamed Ali Zoma, avançado de Nuremberg, dois jovens talentos, amigos de infância, que agora se reencontram ao mais alto nível após a passagem por Albino Lef. Portanto, Dombiá contou o Marco Malenchini, responsável pela formação do clube, que recordou o percurso de ambos. Portanto, Dombiá vai ter muito que dizer nesta paragem das seleções. Faik Bolkiah está à procura do clube. Aos 28 anos, o internacional e capitão do Brunei terminou a ligação ao Ratchaburi da Tailândia e está agora livre para escolher o próximo capítulo de uma carreira que já passou por Inglaterra, Portugal e Tailândia. E sim, continua a ser apontado como o futebolista mais rico do mundo. Sobrinho do sultão do Brunei, Bolkiah tem uma fortuna estimada em quase 19 mil milhões de euros, mas foi com uma bola nos pés que decidiu construir o seu caminho. Formou-se nas academias do Southampton, Chelsea e Leicester, passou pelo Marítimo em 2020-21 e representou ainda o Chamburi e Ratchaburi pela seleção do Brunei. Soma 6 internacionalizações e assumiu também a braçadeira de capitão. Em fevereiro de 2024, viveu um dos momentos mais complicados da carreira, quando sofreu uma grave lesão na perna direita ao serviço de Ratchaburi, que abrigou a uma operação, recuperou, continuou a jogar e chega agora a uma nova encruzilhada. O futebolista, com uma das maiores fortunas do planeta, está neste momento à procura de um novo clube. E o extremo Harry Wilson, atualmente uma das principais figuras do país de Gales, vai falhar o embate desta quinta-feira com Portugal no arranque na Liga das Nações devido à lesão e formou a Federação Galesa. Wilson, de 29 anos, ia viver a primeira temporada no Leeds United depois de ter estado vários anos com o técnico Marco Silva no Fulham. Não está em condições físicas para defrontar a seleção lusa e nem vai viajar com a comitiva galesa para Lisboa. O jogador formado no Liverpool, que soma 69 jogos e 17 golos pelo país de Gales, foi dispensado dos trabalhos da equipa de Craig Bellamy, assim como Carl Darlow, do Manchester United, e Nathan, do Rexha, com o selecionador galês a chamar David Cornell, do Leicester, e Charlie Savage, do Reading, e também Joy Taylor, do Huddersfield, todos os jogadores que atuam nas divisões inferiores em Inglaterra. O Portugal-País de Gales, do grupo A4 da Liga das Nações, está agendado para esta quinta-feira às 19h45, horário de Lisboa, no Estádio José Alvalade. Este será apenas o segundo jogo oficial de sempre entre as duas nações, uma década depois das meias finais do Euro 2016, que decorreu em França, em que Portugal venceu por 2-0 e seguiu para a final, na qual viria a bater os anfitriões e conquistar o troféu. O Flamengo, orientado pelo português Leonardo Jardim, reforçou no último domingo o comando do Campeonato Brasileiro ao vencer em casa o Bragantino por 2-1 em jogo da 28ª jornada da competição. O Mengão, campeão em título, aproveitou o empate do Palmeiras, do também português Abel Ferreira, para aumentar a distância na frente, agora com mais 3 pontos do que o Verdão. No jogo com o Bragantino, que é 10º classificado, a equipa carioca esteve a vencer por 2-0, com golos do uruguaio Guilherme Varela aos 13 minutos e o brasileiro Pedro aos 71, mas os visitantes ainda reduziram para 2-1 com o autogol de Bruno Henrique aos 86. O Palmeiras acabou por sair penalizado desta ronda com o nulo no terreno do Grêmio e a deixá-lo mais distante do Flamengo, e com o Atlético Paranaense terceiro e Fluminense quarto na pegada, ainda a distantes 8 e 9 pontos respectivamente. A Série A brasileira está a 10 jornadas do fim, mas interrompe nas duas semanas face aos compromissos das seleções em data FIFA. Na Itália, Juventus regressou às vitórias na Liga, portanto, após 2 jogos sem vencer. Bateu o Atalanta por 2-0, com golos de Francisco Conceição, primeiro do português no campeonato desta época, e Bremer. No Allianz Stadium, em Turim, Conceição foi titular e inaugurou o marcador aos 28 minutos, com remate de primeira de pé esquerda, após cruzamento de Zeki Celik. Aos 77, Bremer ampliou a vantagem de cabeça, na sequência de um pontapé de canto cobrado por Edon Zegrova, fixando o resultado do encontro da quinta jornada
goleada em 2-0. Orientado por Luciano Spalletti, a Juve, que vinha de um empate com o Milan a 1 bola, dos portugueses Ruben Amorim e Gonçalo Ramos, e de uma derrota frente ao Sassuolo por 3-2, passa a somar 10 pontos no sexto lugar, empatado com o Como, enquanto o Atalanta, treinada por Maurizio Sarri, mantém-se com 6, no 12º lugar, em igualdade com o Lisse. Estamos conversados quanto a esta página desportiva. Já sabe, então, às 11 vamos atualizar as notícias que marcam a atualidade internacional em mais um Giro pelo Mundo. Yeah.

É uma rebeia, aproveitou para cumprimentar o Fanácio de Brandão, fotos de uma ótima manhã, também aí um grande abraço para o Joãozinho Binon, o Joãozinho Monteiro, Arnaldo de Mafalda, Tonita, Zé Antónia Biju, Cristina de Teguinha, uma ótima manhã, cumprimentos aí para a nossa Queen Lalari Paiol, da Neuza, também para a Valina, Dona Inês de Balila, bom dia, boa escuta, da presença do Sangue Berriano com o tema Paquema.

É muito bem, assim, a dona Ana, a presença do Tony Fica. Cumprimentamos também a nossa amiga Maria Belmans. Bom dia, boa escuta a partir da Bélgica. Aí está também a nossa mana Patrícia Cardoso, a senhora Manuela Santos. Bom dia. Igualmente, cumprimentamos aí o coração amável da nossa Queen, Lalari Paiola. Bom dia, boa escuta. Também bom dia para a senhora Ana Brandão, Nela Rodrigues, a Nhonhô Zelito, aí na localidade da Igreja dos Mosteiros, a filhota Yasmin. Também um grande abraço e para V. Gonçalves, a Betty Nunes, bom dia também a senhora Andréa Fernandes, igualmente, e para Sozinha Monteiro, Socorro Afonso, a Maria, e Mikey Lima, um grande abraço, bom dia, boa escuta.

Cumprimento cheio para a capital cabo-verdiana, para o Betinho Soldado e também para Fanny, do nosso taxista da eleição. Cumprimento também para o pessoal aí em Santa Catarina do Fogo. Bom dia, Xandas Caldeiras e também a Mosteiros. Um grande abraço aí para o Xote Quinguim. Bom dia.

Alemanha, música bonita, toda Ana, a presença do Tony Fica e a Ilha do Vulcão está a viver uma das piores crises energéticas de que há memória, portanto há vários dias, com cortes prolongados no fornecimento de energia elétrica, com interrupções que em alguns casos chegam a variar entre 17 e 24 horas consecutivas. A situação de cortes prolongados está a provocar constrangimentos à população e afetar também o abastecimento de água para o consumo humano e para a agricultura, para além de dificultar o trabalho de várias instituições e serviços sediados dos vários pontos da Ilha do Fogo. Os três municípios são abastecidos a partir da central de São Filipe, onde a empresa da produção da EPEC realiza trabalhos de manutenção no segundo grupo gerador. Num comunicado emitido há cerca de 5 dias, a EPEC informou que a manutenção se encontrava na fase final e que, após a conclusão dos trabalhos, seriam necessários testes de funcionamento, ajustes e afinações dos parâmetros e sistemas do grupo gerador. A empresa alertou na ocasião que, durante o período de testes, poderiam ocorrer perturbações ou constrangimentos pontuais, com cortes parciais no sistema elétrico da ilha, decorrentes dos procedimentos necessários para a colocação e estabilização do grupo em serviço. A EPEC solicitou a compreensão e colaboração da população, segurando que a equipa técnica estava a desenvolver esforços para minimizar os impactos e resolver a situação o mais breve possível. Entretanto, a frequência e a duração dos cortes têm provocado manifestações de indignação entre moradores dos três municípios, sobretudo através das redes sociais e de outros meios, com pedidos de esclarecimentos à empresa sobre a situação do sistema elétrico. A população questiona igualmente a ausência, desde o final da semana passada, de novas informações por parte da EPEC sobre a evolução da situação, eventuais alterações no programa de manutenção ou a ocorrência de outras avarias que possam estar a contribuir para a duração das interrupções. Os cortes de energia estão também a repercutir-se no abastecimento de água, uma vez que o funcionamento de várias estações elevatórias e dos sistemas de bombagem depende do fornecimento de eletricidade. Em São Filipe e nos outros municípios, há bairros e localidades que se encontram sem água desde o dia 19, sem que até o momento exista uma previsão clara para a normalização do abastecimento. A situação mantém-se sem garantia quanto ao momento em que o fornecimento de energia elétrica será regularizado e o sistema poderá funcionar normalmente, o que condiciona também a retoma do abastecimento de água à população. Até o momento, a EPEC não emitiu, segundo os dados disponibilizados, um novo comunicado com informações sobre a evolução da situação e a previsão para a normalização do fornecimento de energia à ilha. Por conseguinte, a empresa Água Brava alertou aos seus clientes para possíveis constrangimentos na regularidade do abastecimento de água, na sequência dos frequentes cortes de fornecimento de energia elétrica registados nos últimos dias. De acordo com a empresa, o sistema de abastecimento de água depende exclusivamente da energia fornecida pela rede elétrica, uma vez que a captação de águas subterrâneas é realizada através de sistemas de bombagem que necessitam de fornecimento contínuo da eletricidade. A Água Brava explica que as interrupções no fornecimento de energia poderão, por isso, comprometer a regularidade do abastecimento de água às populações abrangidas pelo sistema. Perante esta situação, a empresa solicita a compreensão dos clientes afetados por eventuais constrangimentos, enquanto decorrem os trabalhos de ensaio do grupo gerador na sequência do comunicado de EDEC. Portanto, vamos ter de aguardar, portanto, para ver até quando vamos ter a regularização desses serviços, para não falar também, portanto, da questão de internet que falha logo assim que tivermos os cortes de abastecimento de água. Portanto, é difícil falar em desenvolvimento de uma ilha quando famílias passam horas ou até dias com problemas de abastecimento de água e interrupções de energia elétrica. A população da Ilha do Fogo merece respostas claras, soluções eficazes e, sobretudo, serviços públicos que funcionem com regularidade. Não se trata apenas de reclamar, trata-se de defender a dignidade das pessoas e exigir que problemas que afetam diariamente as famílias sejam tratados com a seriedade que merecem. Água e energia são essenciais à vida, à saúde, à educação
e ao desenvolvimento. E a população exige uma explicação sobre o que realmente está a acontecer por esses dias na Ilha do Fogo, que afeta de todos os setores de atividade.

É muito bem, vamos ao nosso espaço de curiosidade sobre o nosso mundo. Hoje vamos a falar do peixe remo. Já ouvi falar dessa espécie? Pois é, existe o peixe remo. Conhecido mundialmente como o maior peixe ósseo do planeta, é uma das criaturas mais impressionantes e misteriosas dos oceanos. Com um corpo prateado, em formato de fita, que pode ultrapassar 8 metros de comprimento, essa espécie habita as profundezas marinhas e vive normalmente a centenas de metros abaixo da superfície. A sua fisionomia exótica, marcada por uma crista vermelha brilhante e olhos proeminentes, ajudou a alimentar antigas lendas de serpentes marinhas entre navegadores de diversas épocas. Devido ao seu habitat extremo na zona mesopelágica, encontros com espécimes vivos são eventos raros e fascinantes para a comunidade científica. O peixe-remo raramente sobe à superfície, fazendo com que a maioria dos avistamentos ocorra quando indivíduos debilitados são trazidos pelas correntes para águas rasas ou encalham em praias. Esses episódios oferecem aos biólogos marinhos uma oportunidade preciosa para estudar a anatomia e os hábitos de um gigante misterioso que passa a maior parte do tempo nas penumbras do oceano. Além do valor biológico, a aparição dessa criatura desperta um fascínio cultural gigantesco e mobiliza curiosidade popular ao redor do mundo. Em diversas culturas, o surgimento do peixe-remo perto da costa sempre esteve associado a presságios do mar, embora cientistas reforcem que esses deslocamentos estão ligados a correntes marítimas e variações da temperatura. A existência desse habitante das profundezas lembra todos sobre o quanto o oceano ainda guarda segredos fascinantes prontos para serem revelados. O saber não ocupa lugar.

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Exatamente, mais um corredor publicitário. Caminhamos já para as 11, a altura em que estaremos então com o nosso bloco informativo, as notícias que marcam a atualidade além fronteiras. Trazemos agora o Iola Araújo com o sistema Plano B.

Muito bem, a música bonita da Pérola da 508-690-6364, a nossa linha de amizade, através da qual poderás participar. Connosco cumprimentamos aí a Marcelina também, o Carlos, que estão aqui connosco, também o Charles, o Cláudio Andrade, muito bom dia, também para o Gerson Dina Reis, uma ótima manhã, boa sintonia com o World Brockton FM. Já vamos atualizar as notícias internacionais, para já trazemos o César Sanches, Cabo Sufi.

É muito bem, deixando um forte abraço aí para o Zelito, também a Cunazinho e a Lila de Mujeres Traz. Bom dia, boa escuta, com o World Brockton FM. Grande abraço aí para o Edmilson Vieira, também na localidade de Relva e toda a família. Uma ótima manhã.

Seja, pois, bem-vindo a mais um Giro pelo Mundo. Aqui nas nossas antenas estamos na frequência de 104.4 MHz a partir da capital de Cabo Verdeana. Vamos às notícias que marcam atualidade neste mundo afora. Líderes políticos de todo o mundo estão a chegar a Nova Iorque para a Assembleia Geral da ONU e alguns deles colocaram a crise climática na ordem do dia ao discursarem ontem na abertura da Semana do Clima da Cidade. A Semana do Clima deste ano, realizada em paralelo com a Assembleia Geral da ONU, decorre após meses de calor extremo em grandes partes do mundo, incluindo a Europa e os Estados Unidos da América, além de incêndios florestais em África e inundações repentinas na Ásia e um fenómeno El Niño de proporções recorde. No entanto, também reconheceram o aumento do chamado silenciamento climático, um fenómeno em que os líderes empresariais e políticos evitam falar sobre a crise climática no meio do foco incessante nas guerras, da inflação e nas turbulências económicas que assolam o mundo. Portanto, no entanto, pouco se falou no dia da abertura da Semana do Clima sobre os recentes reforços do governo norte-americano para travar as ações climáticas, como a decisão de Donald Trump de pagar quase 4 mil milhões de dólares em dinheiro dos contribuintes para travar projetos de energia eólica offshore e as medidas para flexibilizar as normas de emissões para veículos e centrais termoelétricas a carvão. Em vez de discutir veículos e centrais termoelétricas a carvão. Em vez de discutir a paralisia política e os retrocessos nas ações climáticas,

Dados pela Rússia, em parte devido à entrada de drones no espaço aéreo do país. Questionado sobre um cenário em que a Lituânia, membro da NATO, seria atacada, respondeu que vão repostar e vão entrar em combate. Referiu, no entanto, que existem planos por uma variedade de cenários, nomeadamente o da evacuação, retirando os cidadãos idosos das cidades de forma tranquila e evitando engarrafamentos. A Lituânia, membro da NATO, partilha uma fronteira terrestre com o enclave russo de Kaliningrado. O primeiro-ministro lituano afirmou ainda que o Reino Unido precisa de uma mudança de mentalidade no que diz respeito à sua abordagem no setor da defesa, mas salientou que a Lituânia está mais próxima da fronteira e mais próxima da ameaça. As declarações surgem cerca de uma semana depois de pilotos de caças da NATO terem abatido um drone que entrou no espaço aéreo da Lituânia. Embora a origem do drone não tenha sido confirmada, o ministro da Defesa da Lituânia, Robertas Kaunas, afirmou que este veio de direção da Bielorrússia, vizinha da Lituânia e aliada da Rússia. Em maio, os habitantes de Vilnius, a capital da Lituânia, foram obrigados a procurar abrigo na sequência de um alerta de drone que levou à suspensão temporária dos voos e o tráfico ferroviário. Os caças da NATO foram mobilizados várias vezes este ano para bater drones ucranianos perdidos que entraram nos países bálticos vizinhos, como a Estónia e também a Letónia. E o presidente dos Estados Unidos da América quer um cessar-fogo no setor energético na guerra da Ucrânia, numa altura em que os preços médios do gasóleo nos Estados Unidos atingiram ontem um recorde. A subida dos preços é um fator negativo para o Partido Republicano nas eleições intercalares nos Estados Unidos, que se realizam em novembro. Donald Trump vai reunir-se com o homólogo ucraniano em Nova Iorque, num raro encontro à margem da semana de alto nível da Assembleia Geral das Nações Unidas. Na agenda deste encontro está a trégua energética, uma vez que os preços globais do petróleo dispararam devido à guerra no Irão, bem como a guerra na Rússia, da Rússia na Ucrânia. Trump vai discutir na Assembleia Geral e vai reunir-se com grandes produtores de energia, incluindo o Conselho de Cooperação do Golfo e a líder recém-empossada da Venezuela, Delcy Rodríguez. No domingo, Trump falou com Zelensky ao telefone sobre o petróleo, contou ao jornal Financial Times, uma fonte da presidência ucraniana. Zelensky afirmou ontem que as negociações continuam e que há ideias em cima da mesa para aproximar a paz, começando com medidas firmes de desanuviamento. No mesmo dia, o presidente norte-americano apontou o sofrimento do mundo inteiro com a escassez de energia, uma situação que, segundo Trump, está a ser agravada pela guerra na Ucrânia. Antes, Trump tinha culpado o Kiev pela escalada da guerra energética, mesmo com a Rússia devastar a economia ucraniana e a lançar ataques noturnos com drones e mísseis balísticos contra cidades da Ucrânia. No último fim de semana, Kiev respondeu com o maior ataque registado até data contra a região de Moscou. Na semana passada, o presidente dos Estados Unidos anunciou uma trégua no setor energético, segundo a qual a Ucrânia terá concordado em não atacar alvos energéticos russos e a Rússia concordou em fazer o mesmo. No entanto, o acordo não tinha sido assinado e os ataques russos contra infraestruturas energéticas e outras instalações críticas da Ucrânia continuaram. Os preços médios do petróleo dos Estados Unidos atingiram ontem um valor recorde, mais do dobro do registado nesta mesma altura no ano transato, ou seja, antes de os Estados Unidos e Israel lançarem ataques conjuntos contra Irão e Teherão, terem respondido com um encerramento do Estreito de Hormuz, a maior parte do comércio internacional. Esta subida dos preços petróleo é uma sombra que ameaça os resultados do Partido Republicano nas eleições intercalares dos Estados Unidos, que se realizam no próximo mês de novembro. E o Irão deve parar de apoiar e fornecer armas aos hútis do Iémen, afirmaram os ministros dos negócios estrangeiros das nações do G7 no comunicado conjunto antes da Assembleia Geral das Nações Unidas. O grupo condenou, nos termos mais veementes, os ataques dos hútis contra a Arábia Saudita, acrescentando que a recente escalada dos combates contra as forças apoiadas pelos sauditas no Iémen representava uma ameaça à segurança energética regional e à escala global. Para o G7, as ações repreensíveis dos hútis constituem um padrão perigoso de escalada que ameaça agravar ainda mais o conflito, prejudicar o comércio internacional e criar instabilidade económica global. Numa declaração à margem da sessão anual da Assembleia Geral, os ministros reafirmaram a necessidade absoluta de garantir a segurança marítima permanente, bem como os direitos e liberdades de navegação em todo o mundo. O G7 manifestou ainda solidariedade aos governos do Iémen e da Arábia Saudita, após uma intensificação dos ataques dos hútis que ameaçam o comércio mundial e provocam uma escalada dos preços de
energia. Os combates no Iémen entre as forças governamentais apoiadas pela Arábia Saudita e os úteis pró-Irão fizeram 154 mortes nos últimos dois dias.

0: Informaram a France Press, fontes militares de ambos os lados. Sob pressão, a Arábia Saudita bombardeia diariamente as zonas controladas pelos combatentes do Iémen, sem conseguir até o momento fazê-los recuar, e isso.
1: Donald Trump tirou o acesso de muitas pessoas à saúde. Enviou agentes do ICE às nossas comunidades para separar famílias.
0: Mandab, no estreito ponto de estrangulamento marítimo, onde a parte sul do Mar Vermelho se liga ao Golfo de Aden e ao Oceano Índico. No discurso de ontem, o líder dos Houthis, Abdelmalek Al-Houthi, denunciou 760 ataques sauditas realizados até o momento e alertou contra qualquer intervenção de aliados da Arábia Saudita, nomeadamente a Turquia e o Paquistão, signatários em agosto do Pacto de Defesa de Meca com o Reino Saudita. E o presidente da Coreia do Sul disse que os Estados Unidos devem trabalhar para congelar o programa nuclear da Coreia do Norte, em vez de procurar a sua eliminação imediata em troca do alívio das sanções. Também o líder da Coreia do Norte, Kim Jong-un, que acompanhou o teste de uma arma de novo tipo, disse à imprensa oficial da Pyongyang, sem adiantar mais pormenores. No domingo, a Coreia do Sul e o Japão tinham dado conta do lançamento pela Norte de dois mísseis balísticos de curto alcance, com um intervalo de poucas horas em direção ao mar do Japão. Seul denunciou o ato grave e Tóquio enviou um protesto, obviamente, a Pyongyang. Segundo a agência de notícias oficial norte-coreana, KCNA, a autoridade responsável pelo programa de mísseis, testou com sucesso um novo tipo de arma no domingo na presença de Kim Jong-un. Pyongyang não forneceu informações mais precisas sobre as características do armamento. O Kim Jong-un saudou o disparo, descrevendo-o como, sem dúvida, uma demonstração impressionante de uma tecnologia de defesa ultramoderna e representou um progresso claro na modernização das suas forças armadas. Portanto, são esses os principais destaques à escala internacional. Às 12, prometemos trazer mais informações no nosso Jornal de Tarde. Para hoje, contamos 22 de setembro de 2026. 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

É muito bem, é mais uma presença bonita, uma belíssima composição de Tontontes, com este tema Saudade de Boa. Cumprimentamos aí a Salzinha Monteiro, muito bom dia, obrigado pela mensagem, votos de uma ótima manhã. Também o Marcelino Andrade, cumprimentos e um bom dia. Vamos continuar com uma boa música aqui deste lado, trazemos agora o Denis Graça com este tema Amor Incondicional.

É muito bem, a grande Denis Graça, da Comba, de Istatimitão, amor incondicional, e é assim que vamos continuar aqui nesta edição de hoje. Boa música, também a informação à mistura, que algumas curiosidades para si que acompanha de Rádio World Brockton FM. Para já vamos falar também da Semana Nacional dos Reclusos aqui na Ilha do Fogo, que decorre portanto até esta sexta-feira 25 e que está a ser assinalada na Cadeia Regional do Fogo com atividades destinadas a promover a reinserção social e a valorização das capacidades dos reclusos, promovida pelo Ministério da Justiça e com a Abrangência Nacional. Arrancou com uma demonstração de pintura ao vivo na presença de convidados e prossegue hoje com uma exposição e venda de produtos artesanais e agrícolas no Alto São Pedro, portanto que vai até por volta das 5 da tarde. Segundo o diretor substituto da cadeia, João Montron, estarão disponíveis produtos confeccionados pelos reclusos, nomeadamente pintura, rendas, bordados e estampagem, além de produtos agrícolas produzidos nas proximidades do estabelecimento prisional na zona da Casa Betânia. A cadeia dispõe de espaços destinados à criação de suínos, aves e caprinos, bem como de uma oficina de carpintaria e outras áreas de aprendizagem e produção integradas na estratégia da preparação dos reclusos para o regresso à sociedade. João Montron explicou que existe a possibilidade de ampliar estes projetos de modo a proporcionar formação profissional aos reclusos e criar condições para que, após o cumprimento das penas, possam exercer atividades geradoras de rendimento. A aposta pretende igualmente permitir gerar receitas para o estabelecimento prisional e para os próprios reclusos. Portanto, para amanhã está prevista nas instalações da cadeia regional uma feira de saúde com a participação da Delegacia de Saúde e dos médicos e enfermeiros, que deverão realizar consultas e vários tipos de rastreios e exames aos reclusos. Já na quinta-feira as atividades serão dedicadas às visitas dos familiares, enquanto o encerramento na sexta-feira será marcado por atividades culturais, músicas e outras iniciativas. Paralelamente às atividades da Semana Nacional dos Reclusos, mantém-se a expectativa quanto à reabilitação de estrada de acesso à cadeia regional, que se encontra em estado avançado de degradação. A Câmara de São Filipe lançou o segundo concurso para a seleção da empresa que deverá executar a obra, enquadrado no protocolo de cooperação, assinado em fevereiro deste ano, entre a Autarquia e o Ministério da Justiça. A intervenção prevê a reabilitação de aproximadamente 4 km de estrada, está orçada em 14 mil contos, sendo o financiamento assegurado em partes iguais pela Câmara de São Filipe e pelo Ministério da Justiça. Segundo informações avançadas pela Idilidade São Filipense, a autarquia já recebeu 50% da comparticipação financeira do Ministério da Justiça. O projeto foi dividido em dois lotes. O primeiro contempla o troço entre as imediações do Porto Vale dos Cavaleiros e a Cadeia Regional do Fogo, onde está prevista uma intervenção profunda na plataforma rodoviária. O segundo lote abrange o troço entre a Cadeia Civil e a Estrada Malva, onde estão previstas melhorias pontuais destinadas a reforçar as condições de circulação. Enquanto se aguarda pela seleção da empresa e pelo arranque da obra, está a ser desenvolvido um trabalho com os reclusos que já reúnem os requisitos exigidos para poderem ser integrados como mão de obra na execução dos trabalhos de reabilitação da estrada. A cadeia conta atualmente com mais de 170 reclusos, dos quais 6 são do sexo feminino.

Exatamente esta música que vai especialmente aí para Betty Nunes. Bom dia, boa escuta, bom trabalho aí com as colegas nesta manhã de hoje, 22 de setembro. Amor de Maurel.

0: 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Exatamente, já estávamos com a música aí a pedido do nosso mano Joãozinho Monteiro, Joãozinho de Minó. Cumprimentos para Arnaldo de Mafalda, Tonita, Zé de Antónia Beju, Cristina Vinha, votos de uma ótima manhã, boa escuta.
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Exatamente, a Michel Motromba, Neuza da Pina Travessado, a música aí para o nosso grupo de amigos também, aí nos Estados Unidos da América, Minis de Mosteiro. Pois é, e hoje vamos a cantar os parabéns aí para a filhota da nossa ouvinte, de Betty Nunes, que é aniversariante deste dia de hoje. Vamos cantar os parabéns. Então, para Carla Nunes, que completa mais uma primavera, que essa bonita data se repita hoje e sempre, da parte da sua maisinha Betty.

0: Zem da Cumba, isto também está a final. Saímos por mais um corredor publicitário. Já vamos ouvir o ponto fraco da Annie Fernandes.
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0: Agora do Jonathan, 7 minutos do Super Então das 12, altura em que chegaremos com o nosso bloco informativo da tarde.
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0: Sim, renovados votos, muito bom dia. Já vamos ter o nosso jornal de aqui com Che Guevara Batista.

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2: Eu sou Vanessa Teixeira, um estalico Tchê Batista no programa Cabo Verde no ar. Um beijo grandão para o estudo e quem os para que acompanha esse programa super sábio.
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3: 3, 2, 1. Muito bem, já estamos a com o Bugui Martins para fechar este espaço musical. Baja Cubo.

0: São já 12 horas na República de Cabo Verde. É tempo e espaço para atualizarmos as notícias. São 12 horas em todo o território nacional.
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fogo tem registado nos últimos dias vários cortes de eletricidade de forma prolongada, tanto com interrupções que em alguns casos chegam a variar entre as 17 e 24 horas consecutivas. A situação de cortes prolongados está a provocar constrangimentos à população e a afetar também o abastecimento de água para o consumo humano e para a agricultura. Os três municípios da ilha são abastecidos a partir da Central Elétrica de São Filipe, onde a empresa EPEC realiza trabalhos de manutenção do segundo grupo gerador. A EPEC informou que a manutenção se encontra na fase final e que após a conclusão dos trabalhos seriam necessários testes de funcionamento, ajustes e afinações dos parâmetros e sistemas do grupo gerador. Na ocasião, a empresa disse que durante o período de testes poderiam ocorrer perturbações ou constrangimentos pontuais com cortes parciais do sistema elétrico da ilha decorrentes dos procedimentos necessários para a colocação e estabilização do grupo em serviço. A EPEC solicitou a compreensão dos procedimentos necessários para a colocação e estabilização do grupo em serviço. A EPEC solicitou a compreensão e colaboração da população.

elétrico. A população questiona igualmente a ausência desde o final da semana passada de novas informações por parte da EPEC sobre a evolução da situação e eventuais alterações do programa e ou a ocorrência de outras avarias que possam estar a contribuir para a duração das interrupções. Os cortes de energia estão também a repercutir-se no abastecimento de água, uma vez que o funcionamento de várias estações elevatórias e dos sistemas de bombagem depende do fornecimento de eletricidade. Em São Filipe e noutros bairros do município, há localidades que se encontram sem água desde o dia 19, sem que até o momento exista uma previsão clara para a normalização do abastecimento. A situação mantém-se sem garantia quanto ao momento em que o fornecimento de energia elétrica será regularizado e o sistema poderá funcionar normalmente, o que condiciona também a retoma do abastecimento de água regular à população. Até o momento, a EPEC não emitiu, segundo os dados disponibilizados, um novo comunicado com informações sobre a evolução da situação e a previsão para a normalização do fornecimento de energia elétrica à Ilha do Fogo. E 5 indivíduos, 2 dos quais do sexo masculino, suspeitos da prática de tráfico de droga, vão aguardar em prisão preventiva. O desenrolar do processo, na sequência de uma operação de busca domiciliária realizada no último fim de semana, no Fogo. Segundo uma fonte judicial, os 5 indivíduos residiam na mesma casa, sendo 3 irmãos, enquanto os outros 2 mantinham ligações familiares com os restantes. Os suspeitos foram detidos no sábado, dia 18, na sequência do cumprimento de um mandato de busca à residência onde se encontravam. E dando o corpo a esta informação, a mesma fonte explicou que, apesar de a quantidade de droga encontrada não ser considerada muito significativa, outros elementos de investigação foram determinantes para a aplicação da medida de adequação mais gravosa. Entre esses elementos, a fonte destacou a alegada duração da atividade, o modus operandi utilizado pelos suspeitos e a forma como a droga seria entregue. A medida de adequação foi decretada por volta das 20 horas de segunda-feira, portanto ontem, na sequência da apresentação dos mesmos ao Tribunal de Comarca de São Filipe, para o primeiro interrogatório judicial para legalização da prisão e aplicação de medidas de adequação, tendo os 5 suspeitos ficado sujeitos à prisão preventiva, enquanto decorre o processo. A fonte nova só outros pormenores sobre a operação ou sobre a natureza e quantidade exata dos produtos apreendidos, já que o processo encontra-se em investigação e em segredo da justiça. E as conclusões preliminares sobre as condições da estrada onde ocorreu o acidente apontam para problemas de sinalização, apesar de a pavimentação se encontrar em condições adequadas, revelou o Ministro das Infraestruturas, Carlos Tavares. O titular das pastas de Infraestruturas e Habitação e Ordenamento Território, que se encontra na Ilha do Fogo, visitou no final da tarde de ontem o local do acidente, que vitimou mortalmente 25 pessoas e deixou 13 outras feridas. Tavares explicou que o relatório sobre as condições da estrada ainda está a ser elaborado, enquanto uma equipa distinta investiga as causas do acidente que envolveu um autocarro que fazia o trajeto Xandas Caldeiras Campanas de Cima no passado dia 5 de setembro. Está-se a trabalhar no relatório, mas já há conclusões preliminares sobre as condições da estrada. Neste momento, diz que pode falar apenas sobre as condições da estrada, porque existe uma equipa que está a trabalhar na investigação das causas do acidente. Segundo o ministro, a estrada foi construída entre 2019-2024 e apresenta condições adequadas de pavimentação, mas sublinhou que foram identificados problemas ao nível da sinalização vertical. Trata-se de uma via sem sinalização, afirmou Carlos Tavares, acrescentando que cerca de 60% ou mais da sinalização vertical prevista no contrato inicial terá sido retirada, a situação que considerou preocupante. O governante garantiu que a segurança rodoviária passará a constituir uma exigência fundamental na execução e recessão das obras públicas. Assegurou que o governo não fará a recessão definitiva das estradas que não disponham de sinalização adequada ou de outras estruturas necessárias à segurança dos utentes. Carlos Tavares acrescentou que a mesma exigência será aplicada às novas estradas, que não deverão ser construídas sem garantias de segurança para a população. O ministro anunciou ainda um trabalho de reforço de segurança rodoviária em todo o país, com o levantamento em curso para identificar necessidades de intervenção nas estradas do Fogo e das restantes ilhas, incluindo a estrada de Xandas Caldeiras, Campanas de Cima. Outra preocupação apontada pelo governante prende-se com a manutenção da rede viária, que, segundo afirmou, precisa de ser melhorada, particularmente no Fogo. Hoje, o ministro e a

0: A delegação que o acompanha estará nos mosteiros, onde além do encontro com o Presidente da Câmara Local e a equipa camarária, visitará as obras em curso do Governo, mas também obras municipais. De acordo com a programação, visitará a obra de asfaltagem das vias urbanas, o complexo educativo das zonas altas, obras de requalificação da Praia Guente, a empreitada de requalificação da Arla Marítima, Queimada Guincho, a reconstrução do canal e talude de Sumbango. Já o Ministro da Educação apelou à mudança no modelo de ensino, com maior foco na educação e na formação dos alunos enquanto cidadãos, em vez de uma escola centrada no ensino de conteúdos. Arnaldo Brito falava à imprensa, após a abertura oficial do ano letivo que teve lugar na Escola Secundária Fulgêncio Tavares, em São Domingos, marcada por momentos de homenagem, com um minuto de silêncio às vítimas do acidente do fogo. Na ocasião, o governante defendeu uma reflexão profunda sobre o sistema educativo cabo-verdiano, considerando que o atual modelo está esgotado e já não responde adequadamente aos desafios do país.
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2: Verdade. Começar o ano letivo, não é? Começar o ano letivo e garantir as condições para que tudo funcione bem. E criarmos também um espaço para a gente abrir uma grande e profunda reflexão sobre a educação. O nosso sistema educativo, face aos desafios do país, e que educação, que sistema educativo para o país. Naturalmente que há alguns problemas que existem e que é normal. Nós estamos a falar da abertura do ano letivo nacional. Há escolas que por uma outra razão estão com algum problema, é normal, consideramos nós, mas globalmente as condições estão reunidas, sim. Nós queremos iniciar um processo de reflexão profunda, mas uma reflexão séria. A educação é um setor extremamente importante, é o pilar central para o desenvolvimento de qualquer país. Porventura, não é uma área de fácil discussão, de fácil compreensão. Contrariamente àquilo que muita gente pensa, melhorar a educação exige o envolvimento de todos. Exige a conscientização clara de que o sistema educativo que temos já deu o que tinha para dar. Está esgotado este sistema. É basta nos olharmos. Nós temos escolas por todo o lado, por todas as aldeias. Hoje, todas as crianças, todos os meninos, adolescentes, jovens, vão para a escola. Mas quando nós olharmos para a sociedade cabo-verdiana, a gente fica com a sensação que tem havido uma espécie de degradação. É verdade, fizemos um percurso de 50 anos, um grande percurso. Diga-se, melhoramos bastante, viabilizamos o país, mas temos que admitir que ainda temos muita fragilidade. Nós queremos trabalhar. Nós queremos começar de base. Há um conjunto de conceitos que nós queremos que mude aqui em Cabo Verde. Desde logo, trazer a educação para o centro do debate nas escolas. Que a educação faça parte do sistema. Ao invés de nós ficarmos a falar do ensino, da instrução, das aulas, para falarmos da educação. O papel da escola é educar. A escola é o centro educativo por excelência, está na lei de bases, mas nós notamos que há desvios, transformou-se num centro de ensino, num centro de instrução, num centro de ensinar as pessoas a ler, a escrever e a memorizar. Nós temos que trazer a educação para o centro de debate, mas nós queremos também iniciar o debate à volta do próprio conceito da escola. A escola não são edifícios, a escola são construções sociais. E essa construção social tem que ser feita. Tem de haver uma construção social, um pensamento educativo em cada escola. Nós queremos que cada escola se transforme num organismo autónomo, institucional, que pensa a educação do seu filho. Nós não queremos ter escolas que são telecomandadas pelo Ministério da Educação. Nós queremos o contrário. Ao invés do Ministério da Educação estar a definir todos os detalhes para as escolas, nós queremos que sejam as escolas a enviar-nos as suas orientações e como querem organizar-se, como querem funcionar.
0: O evento contou com a presença de pais e encarregados de educação, alunos e professores, deputados nacionais, representantes das confederações religiosas, sindicatos, a Polícia Nacional e autarcas, de, entre outras personalidades. E o ano letivo 2026-27 arrancou em São Filipe com 5.052 alunos distribuídos pelos quatro agrupamentos escolares do concelho, no início considerado normal pela delegação do Ministério, apesar de constrangimentos na colocação de professores. O delegado José Pedro Gonçalves explicou que o arranque das aulas decorreu dentro das condições consideradas normais, tendo em conta o contexto da transição da gestão e o reduzir o tempo disponível para organizar os aspectos logísticos e administrativos. Em relação ao corpo docente, o responsável reconhece a existência de necessidades de professores, sobretudo devido ao número de docentes que foram transferidos para outros concelhos, superior ao número de professores que ingressaram em São Filipe. O agrupamento 3 é neste momento o mais afetado pela falta de docentes, situação que a delegação está a procurar resolver para garantir o normal funcionamento das atividades letivas. João Pedro Gonçalves informou ainda que as escolas de Ponta Verde e Monte Largo se encontram em obras, tendo a delegação apoiado a iniciativa desenvolvida em parceria com a Câmara Municipal de São Filipe. Em Monte Largo, duas salas de aula serão instaladas no edifício do Jardim Infantil, situado junto à escola, espaço que será adaptado para acolher os alunos. Já em Ponta Verde, os alunos já terão aulas no espaço do Instituto de Emprego e Formação Profissional, que, segundo o delegado, reúne as condições necessárias para acolher os alunos e garantir o funcionamento das atividades letivas enquanto decorrem obras na escola. Já o Ministro da Saúde anunciou em Santa Cruz a reabilitação da Delegacia de Saúde, a instalação de um aparelho de raio-x, o reforço laboratorial e a maioria das unidades sanitárias de base. À imprensa, no final de uma visita de trabalho às estruturas de saúde do concelho, Lúcio Miranda Fernandes informou que já foi solicitado ao Gabinete Técnico uma deslocação à delegacia nos próximos dias para avaliar as condições da infraestrutura e identificar as intervenções necessárias para aproximar os cuidados da população.
3: É novo, mas não tem uma outra parte que está com algum grau de degradação por causa de infiltração e que inclusive está fechado nesse momento, mas já não pede gabinete técnico para estar ali nos próximos dias para poder fazer identificação direto do que é que está acontecendo, para não poder fazer remodelação, qualquer solução que está propondo. Mas, segundo as falas, é que a primeira vez que ia fazer a reabilitação, então no mês de hoje é direito qualquer situação real dessa infraestrutura para poder melhorar. Nós, como Ministério de Saúde, não está disponível, não melhora tudo o que é necessário, melhora a nível do país, e particularmente ali na Santa Cruz. Então, chama o município de Santa Cruz, com população grande, deve ter um aparelho de raio-x. Nós também fazer de tudo para não conseguir no próximo tempo um aparelho raio-x ali para Santa Cruz. Mas também melhora e um bocadinho mais laboratório com outros exames que é necessário tem ali na Santa Cruz. Santa Cruz é um município que tem uma população grande, também está disperso e não tem que dar alguma atenção também naqueles postos sanitários, unidades sanitárias de base, de forma a fazer que a saúde pode aproximar da população. Se não reabilita só ali, o Zé que nos está pedindo é para que as pessoas que moram longe desloquem ali para o centro. Então, não tem que também melhorar as unidades sanitárias de base, posto sanitário, para que a saúde fique mais próxima de pessoas.
0: Durante o encontro com os profissionais de saúde, a questão salarial dos trabalhadores esteve entre as principais reivindicações apresentadas ao Ministro, sobretudo por parte de funcionários com vários anos de serviço que continuam a oferir o mesmo salário. Sobre esta matéria, Lúcio Fernandes garante o empenho do Ministério na resolução da situação dos trabalhadores, auxiliares na implementação com a maior brevidade possível do PCFR, ainda pendente para alguns profissionais.
3: Serviços, mas que ainda tem o mesmo salário, não se fazer de tudo para não resolver salário de que as pessoas de auxiliares para poder implementar essas PCFR que ainda que foi implementado. E não só está a fazer de tudo para nós, quanto antes, uma coisa implementar. Claro, não tem depois desafio de que esses colaboradores que de câmaras municipais que estão no Sistema Nacional de Saúde, que não tem que ver onde qualquer enquadramento que não está a de forma também a equiparar-se, mas que ele é algo que só não pode fazer no futuro, que está contemplado nesse preciso momento.
0: A visita de trabalho a Santa Cruz enquadrou-se no acompanhamento e na avaliação de funcionamento do sistema de saúde local, com enfoque no reforço dos cuidados de saúde primários e na melhoria do atendimento prestado à população. E a cadeia central da Praia passa a contar com o novo médico clínico geral, exclusivo para aquele estabelecimento prisional, e o enfermeiro para reforçar a assistência médica aos reclusos, anunciou Lúcio Fernandes. O anúncio foi feito durante a abertura da Semana Nacional do Recluso, que decorre até o próximo dia 25, na cadeia central da Praia, em São Martinho, sob o lema Saúde e Humanização, compromisso com a dignidade e a reinserção social. O reforço enquadra-se na estratégia do Ministério da Saúde de garantir o acesso aos cuidados de saúde a todos os cidadãos, independentemente da sua condição social ou jurídica. Fernandes avançou ainda que o objetivo para o próximo ano é garantir a presença de enfermeiros 24 horas na cadeia central da Praia. O reforço da assistência médica, ainda de acordo com o governante, deverá igualmente contribuir para reduzir as deslocações de reclusos para consultas e tratamentos fora do estabelecimento prisional. Por sua vez, o diretor-geral dos Serviços Prisionais e Reinserção Social, Odair Pedro, explicou que a cadeia da Praia dispõe atualmente de um médico psiquiatra e passará a contar com um médico clínico geral, além de serviços prestados por clínicas privadas. Segundo o responsável, as pessoas privadas da liberdade têm direito à proteção de saúde, podendo recorrer tanto aos serviços públicos como privados, mediante os procedimentos estabelecidos pelo estabelecimento prisional. E temos neste momento de 12 horas mais 18 minutos. O futuro da Universidade Técnica do Atlântico divide os partidos com a representação parlamentar. O PICV garante que uma eventual extinção da UTA não significa retirar de São Vicente o ensino das engenharias e das ciências do mar. O MPD defende que a Universidade reforça a dimensão académica da região norte. Já o CID considera natural uma integração da UTA na UNICV, se a medida permitir reduzir os custos. Posições assumidas na noite de ontem, no arranque da nova temporada do plenário, na Morabeza, no debate sobre o novo ano letivo. Levin do Nascimento, em representação do Partido do Poder, defendeu que o foco deve estar na sustentabilidade do ensino superior a longo prazo, na qualidade do ensino e nos interesses dos estudantes. Do lado do MPD, Dirce Helena da Luz destaca a importância da UTA para a região norte do país. A representante do partido não acredita que a Universidade de Cabo Verde consiga absorver as faculdades da UTA devido às especificidades das duas instituições. Também salientar que a UCID esteve representada por Dora Pires. A representante considera normal a integração da UTA na UNICV, caso a medida permita reduzir os custos do ensino superior no país. Os posicionamentos dos partidos com representação parlamentar surgem depois de o Ministro da Educação, Arnaldo Brito, ter admitido a extinção da Universidade Técnica do Atlântico e a integração das suas faculdades na Universidade de Cabo Verde. O governante diz que o quadro está a ser analisado numa lógica de racionalização dos recursos. Portanto, é assim que fechamos este bloco informativo da tarde para hoje, 22 de setembro, que conta habitualmente com a minha assinatura na edição Sonoplastia e apresentação. Sou Che Guevara Batista. Para si, a continuação de uma ótima tarde.

0: Muito bem, e antes de prosseguirmos com a música, vamos a este suplemento, notícia que acaba de chegar às redações. O Tribunal Constitucional admitiu 5 das 11 candidaturas apresentadas às eleições presidenciais de 15 de novembro, rejeitou outras 5 e aceitou a desistência de um dos candidatos, segundo o despacho sobre a admissibilidade das candidaturas. Foram admitidas as candidaturas de Gilson Alves, Joana Rosa, José Mari Neves, Antero Tavares e Casimiro da Pina. Os 5 processos cumpriram os requisitos constitucionais e legais, incluindo as condições de elegibilidade e o número mínimo de inscrições exigido. Gilson Alves acabou por superar o mínimo de 1.000 subscrições após uma recontagem, passando de 830 para 1.175 apoios válidos, distribuído por 10 conselhos. Joana Rosa apresentou 1.689 inscrições conferidas, provenientes de 17 conselhos. A candidatura de José Mari Neves foi analisada também à luz das regras constitucionais relativas aos mandatos presidenciais. O Tribunal Constitucional concluiu não existir impedimento à candidatura.
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0: Uma recolhidas no território nacional em 15 municípios. Antero Tavares apresentou 1.046 subscrições completas, distribuídas por 13 conselhos. O Tribunal entendeu ainda que a comunicação da candidatura ao Conselho Superior da Magistratura produz a suspensão automática das funções judiciais, não sendo necessário um ato administrativo prévio. Casimiro de Pina viu a candidatura validada após uma recontagem que elevou de 889 para 1.128 o número de subscrições completas distribuída por 13 conselhos. Foram rejeitadas as candidaturas de Jorge Luís dos Santos, Amadeu Oliveira, Fernando Rocha Delgado, Luizito Tavares de Souza e Jacinto Spencer dos Santos. Jorge Luís dos Santos não comprovou os requisitos relativos à nacionalidade e residência em Cabo Verde, além de não ter apresentado prova suficiente de recenseamento eleitoral dos subscritores. Fernando Rocha Delgado apresentou apenas 220 subscrições completas de 4 conselhos. Luizito Tavares de Souza atingiu 1.009 subscrições, mas ficou aquém da exigência da representação em pelo menos 10 conselhos. Jacinto Spencer dos Santos não comprovou residência permanente no país nos últimos 3 anos, nem o recenseamento eleitoral das 141 subscrições apresentadas. No caso de Amadeu Oliveira, atualmente recluso na prisão de Ribeirinha, São Vicente, o Tribunal Constitucional rejeitou a candidatura por inelegibilidade, invocando a condenação em pena efetiva de prisão e as normas legais que impedem a candidatura à Presidência da República durante o cumprimento da pena. O Tribunal Constitucional aceitou ainda a desistência de Péricles Tavares, comunicada 18 de setembro. O candidato contestar a exigência constitucional da nacionalidade cabo-verdiana exclusiva para o exercício da Presidência, mas o Tribunal não se pronunciou sobre a constitucionalidade da norma, remetendo a questão para o legislador constituinte. Portanto, são 5 as candidaturas aceitas para o pleito eleitoral do próximo dia 15 de novembro, a saber, Gilson Alves, Joana Rosa, José Mari Neves, Antero Tavares e Casimiro da Pina. Agora sim, vamos à música e para fecharmos este programa com o do Martas e o tema Vulcãozinha.

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3: Olá, ouvinte. Nem tudo precisa de receber a nossa atenção. Existem discussões que não levam a lado nenhum, situações que não podemos controlar e problemas que consomem energia sem trazer qualquer solução. Aprender a escolher onde colocamos a nossa atenção é também uma forma de maturidade. Nem sempre responder é necessário e nem sempre insistir significa vencer. A dica de hoje é: antes de gastar energia com uma situação, pergunta se ela realmente depende de si e se merece a sua atenção. 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

15 horas em Cabo Verde, momento para atualizar as informações no Flash Informativo. Cinco indivíduos, dois dos quais do sexo masculino, suspeito da prática de tráfico de droga, vão aguardar em prisão preventiva o desenrolar do processo na sequência de uma operação de busca domiciliária realizada no sábado na Ilha do Fogo. Segundo a fonte judicial, os cinco indivíduos residiam na mesma casa, sendo três irmãos, enquanto os outros dois mantinham ligações familiares com os restantes. O deputado nacional eleito pelo Círculo do Fogo, Filipe Santos, exigiu respostas imediatas às autoridades face aos cortes no fornecimento de energia elétrica e aos constrangimentos no abastecimento de água que afetam toda a ilha. Em comunicado sobre crise de energia e água no Fogo, exige respostas imediatas o deputado, que afirma estar longe da ilha, mas não ausente, defendendo a implementação de um plano de emergência para ultrapassar a situação. A oitava edição da Semana da Morna arrancou na Boa Vista sob o lema Valoriza Nos Morna, com o objetivo de descentralizar e promover a transmissão intergeracional do género musical, tornando-o num produto cultural e turístico permanente. Em declarações à imprensa, a vereadora da Cultura da Câmara Municipal da Boa Vista, Nádia Santos, destacou a adesão e a mistura de gerações no arranque da noite de segunda-feira. Sandra Helena Martins Brito Lopes dos Santos foi nomeada presidente do Instituto Nacional de Saúde Pública em substituição de Maria da Luz Lima, que assumiu o cargo em agosto de 2018. A nomeação consta de uma resolução do governo publicada no BO desta segunda-feira, 21. A Enapor está a reforçar a formação dos seus trabalhadores em matéria de higiene, segurança e saúde no trabalho através de uma ação realizada no Porto de Palmeira. A ação teve como objetivo fortalecer conhecimentos e práticas de prevenção, contribuindo para a criação de ambientes de trabalho mais seguros, saudáveis e eficientes. Pelo menos cinco pessoas morreram em ataques noturnos russos a Dnipro, uma grande cidade no centro-leste da Ucrânia, e em Mykolaiv, disseram as autoridades locais. Incidentes associados ao conflito em Cabo Delgado, norte de Moçambique, aumentaram 10%. Incidentes associados ao conflito em Cabo Delgado, norte de Moçambique, aumentaram 10% no primeiro semestre

debate da Assembleia Geral da ONU arrancou hoje em Nova Iorque com um discurso de António Guterres, o último que o antigo primeiro-ministro português fará nesse evento anual enquanto líder das Nações Unidas. E assim colocamos um ponto final no nosso flash informativo. Mais informações serão avançadas ao longo do dia. A continuação de uma boa tarde.

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1: Olá, ouvintes. Nem tudo precisa de receber a nossa atenção. Existem discussões que não levam a lado nenhum, situações que não podemos controlar e problemas que consomem energia sem trazer qualquer solução. Aprender a escolher onde colocamos a nossa atenção é também uma forma de maturidade. Nem sempre responder é necessário e nem sempre insistir significa vencer. A dica de hoje é: antes de gastar energia com uma situação, pergunta se ela realmente depende de si e se merece a sua atenção. 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

São 16 horas em Cabo Verde, momento para atualizar as informações no Flash Informativo aqui na Rádio WBFM. A ministra da Família, Inclusão e Desenvolvimento Social e Trabalho defendeu o reforço dos canais de denúncia, acolhimento, assistência e reabilitação das vítimas de violência baseada no género, considerando esta uma responsabilidade do Estado. Adélcia Almeida fez esta declaração quando presidia a cerimónia de abertura da terceira formação de empoderamento de mulheres líderes comunitárias em matéria de direitos e cidadania promovida pela Associação Cabo-Verdiana de Luta contra a VBG na cidade da Praia. A presidente da Associação Cabo-Verdiana de Luta contra a VBG defendeu o reforço da intervenção nas comunidades através da formação de mulheres líderes para prevenir a violência, orientar vítimas e divulgar os mecanismos de proteção. Vicenta Fernandes fez esta afirmação à imprensa à margem da cerimónia de abertura da terceira formação de empoderamento de mulheres líderes comunitárias em matérias de direitos e cidadania promovida pela Associação Cabo-Verdiana de Luta contra a Violência Baseada no Gênero na Praia. O presidente da Câmara de São Filipe, Núñez Silva, manifestou satisfação com os compromissos assumidos pelo governo para a retoma de obras e melhoria das infraestruturas rodoviárias e urbanas do município e da Ilha do Fogo. Núñez Silva falava após um encontro com o ministro das Infraestruturas, Habitação e Ordenamento do Território, Carlos Tavares, que se encontra de visita de trabalho à Ilha do Fogo, tendo acompanhado o governante nas deslocações efetuadas no município. O presidente da Câmara Municipal da Praia, Fernando Pinto, defendeu o reforço dos meios materiais, financeiros e humanos dos bombeiros e da proteção civil, considerando necessária uma maior preparação para responder a situações de emergência e catástrofes. Um grupo de 70 adolescentes da Zona Sul de Santa Cruz concluíram uma formação em línguas inglesa, francesa e portuguesa, iniciativa municipal que combinou aprendizagem

O secretário-geral das Nações Unidas manifestou a sua preocupação face ao agravamento da situação de segurança na Etiópia e à formação da coligação de 7 grupos políticos, alguns dos quais armados, que visam a destituição do governo. A Bélgica registrou este ano cerca de 150 alertas considerados credíveis sobre avistamentos de drones suspeitos sobre ou perto de bases militares, instalações nucleares e outras infraestruturas sensíveis. E com estas informações, colocamos assim um ponto final no nosso flash informativo. Obrigada pela sua preferência e continuação de uma boa tarde.

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